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3: 9:03.
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3: 9:27.
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0: 9h50.
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2: 10:13.

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1: S35.
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2: Que horas?
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2: 11:26.
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1: Vamos fazer essa galera sacudir?
2: Vambora, Zezé!
1: O que tá faltando então, Luciano?
2: Tá faltando ali.

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5: Meia-noite e 21.

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4: Meia-noite e 40.
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2: Uma hora.
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1: Banda Arte Livre, a banda baileira.

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3: 1h41.
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2: 2 e 2.
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5: 12:21.
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2: Hora certa, 12:39. 87,9
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0: fique em seus lares e tchau e até semana que vem. Tchau.
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3: Três horas.

0: feliz aniversário.
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6: 3h20.
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4: Da hora, hora certa, 3:39.
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2: Hora certa. 6h59.
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2: 4:19.
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2: 4h41.
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3: Certa 5 e 1 87,9.

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5: 5h23.
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2: 5h42.
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2: 5h59.
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4: Mulher.

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2: 6:20.
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1: É, eu sei. Não, mas por aqui tá tudo bem também. É, já virei a página. Então fica bem, que eu tô muito bem aqui. Beijo e tchau.

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0: 6h41. 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
4: 7:21.
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3: 7h40.
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3: 8:01.
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0: Alô você, bom dia, bom dia, bom dia, bom dia. Estamos chegando com o nosso programa Toca Todas aqui na Integração FM. De Marques de Souza, na manhã, nesta segunda-feira, manhã da segunda-feira, hoje 20 de julho de 2026, chuvosa, muita chuva já na madrugada, na noite de ontem, na madrugada, chuvas com trovoadas, e segundo a previsão é o que vamos ter hoje. A tendência é que fique assim durante o dia, com muitas pancadas de chuva, mas deve ocorrer intervalos, né? Então isso faz com que a água do Rio Forqueta ela despache, né? Se houver um crescimento no nível da água do Rio Forqueta, será dentro da caixa, ou seja, o rio não coloca para fora. É pouca coisa, né? Em função da chuva que, ao longo da extensão dos rios, tanto do Forqueta como do Fão, vão fazendo tornando esses acumulados aí em uma possível elevação. Não muita coisa, mas, né, alguma coisa, algum crescimento vai ter na água do rio, mas, como eu disse, dentro da caixa, sem problema nenhum, sem trazer problema nenhum, né? Previsão é de chuva para hoje, para amanhã, ainda para amanhã de quarta-feira, e com esses intervalos, né? Então, se chover por várias horas, assim, muito, aí sim preocupa, mas não é o caso. Estamos com pancadas de chuvas, e essas pancadas, elas ocorrem em intervalos, e com isso, essa previsão então garante que o rio não saia, ele se mantém, né? A previsão indica então até quarta-feira o tempo passa por uma gradual melhora, mas não melhora 100% não, pode chover novamente na sexta-feira ainda, há uma possibilidade, e vai aos pouquinhos, ele vai melhorando. A tendência que só final de semana já possamos ter tempo bom com uma umidade relativa do ar mais baixa. E a temperatura, ela se mantém na casa dos 11 aos 13 de mínima. Ainda até quarta-feira as mínimas altas, né? Vamos hoje, por exemplo, nós temos... Tivemos uma mínima de 16 graus ao amanhecer, a previsão máxima hoje indica 25. Amanhã vamos ter uma mínima de 16, 17, quarta mínima de 15, 16. Aí a partir da quinta-feira o friozinho retorna também de forma tímida, viu? Não é assim imediato. Já na quinta mínima de 13, sexta mínima de 11, sábado mínima de 12... E assim vai, domingo mínima de 12, então a princípio aquele frio, aquela massa polar ainda não. Mas o tempo oferece uma gradual melhora ao longo dos dias. A temperatura agora em 18,4 e a previsão para hoje então é essa. Leve o guarda-chuva se você vai sair, porque chove o dia todo hoje. E amanhã também há essa previsão, que pode ocorrer chuva durante todo o dia, amanhã, terça-feira. 8 e 8 hoje nas datas comemorativas. Hoje é o Dia do Amigo e Internacional da Amizade. Aos nossos amigos, ouvintes, aquele abraço aí, parabéns pelo Dia do Amigo, né? E obrigado aí pela amizade. Dia também do revendedor de petróleo e derivados e pan-americano do engenheiro. Os aniversariantes famosos, o cientista agostiniano Gregor Mendel, pioneiro dos estudos da genética moderna. Ele nasceu em 1822, faleceu em 1884. O genial inventor brasileiro Alberto Santos Dumont, o pai da aviação, nascido em 1873, faleceu em 1932. O lendário guitarrista mexicano-americano Carlos Santana, nascido em 1947. Ele é nascido no México, mas se criou nos Estados Unidos. Eu acho que um dos um dos tops, né, da guitarra. Tem músicas maravilhosas, né? Samba Pati é uma delas, entre outras músicas de Carlos Santana. É, o cantor e compositor eterno líder do Soundgarden, o Chris Cornell, nascido em 1964, faleceu em 2017. A supermodelo e ativista ambiental brasileira Gisele Bündchen, nascida em 1980. Ela mora nos Estados Unidos agora, né? A Gisele Bündchen, eu acho que ela não está mais na carreira de modelo, a princípio, assim, ativamente, acho que não, né? Mas ela é uma cidade do interior aqui do Rio Grande do Sul, que eu não lembro mais qual é. É, deixa eu ver se eu acho aqui. Horizontina, isso, ela é de Horizontina, está completando 46 anos hoje. A Gisele Bündchen. É Gisele Caroline Bündchen. Ganhou o mundo, né, com seu estilo diferente de utilizar a passarela e a sua beleza, obviamente, né? Muito bem, são aniversariantes famosos do dia de hoje. Estamos iniciando o nosso programa, desejando a você, claro, uma ótima segunda-feira, também uma ótima semana, que a semana possa ser proveitosa em todos os sentidos, tanto no profissional quanto no pessoal.
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0: 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Começamos o programa com Matheus e Cauã, Luana Prado, Admita Astral, bom dia para você.
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3: 8h20.
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1: Vamos! Faz o L, faz o L, faz o L. Isso é DNA de GG em Salvador, Bahia. Aí, ó.

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1: É hora da hora, hora certa. 8h40.

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1: Nove e dezenove.
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6: Nove horas 22 minutos, retornamos após uma queda de energia, a gente não sabe o motivo ainda, mas provavelmente alguma variação na rede de fornecimento devido à chuva, enfim, os ventos dos últimos dias, né? Provavelmente tivemos algumas avariações, como tivemos, né, na escola Carlos Gomes, aí com os ventos, né, que destelhou parte da escola. Então, naturalmente, esses reparos devem estar ocorrendo ainda no dia de hoje por parte da Sertela Energia, e aí poderão ocorrer esses cortes de energia, no qual passamos há pouco tempo. Mas não durou muito tempo, né? Foi coisa rápida. 9 horas 22 minutos, com isso nós retornamos com nossa programação normal. Estamos com o nosso programa Toca Todas. Bom dia para você, 9 horas e 23 minutos. Você está sintonizado na Rádio Integração FM de Marques de Souza. E a partir de agora você passa a conferir o horóscopo do dia.
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8: Agora as previsões para Áries, Touro e Gêmeos.
9: signo de Áries.
10: Nascidos entre 21 de março a 20 de abril.
11: Áries. A segunda-feira favorece iniciativas que estavam esperando coragem para sair do papel. Evite responder tudo no impulso e escute opiniões diferentes. No amor, um gesto simples pode fortalecer uma relação importante. Sua determinação será o maior trunfo do dia.
9: Signo de Touro.
10: Nascidos entre 21 de abril a 21 de maio.
11: Touro. O dia convida a organizar prioridades antes de assumir novos compromissos. Uma boa conversa pode resolver um assunto que parecia complicado. Nas finanças, pequenas economias farão diferença mais adiante. Valorize seu tempo e sua tranquilidade.
9: Signo de Gêmeos.
10: Nascidos entre 22 de maio a 21 de junho.
11: Gêmeos. Sua criatividade estará em alta e novas ideias podem surgir quando menos esperar. Aproveite para retomar contatos e fortalecer amizades. No trabalho, flexibilidade será mais útil do que insistência. O dia pede leveza nas palavras.
9: Já já voltamos com as previsões para Câncer, Leão e Virgem.
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4: 9h42.
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4: Vamos em frente com o nosso programa Toca Todas. Bom dia para você, 9 horas 45 minutos.
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6: Agora, as previsões para Câncer, Leão e Virgem. Signo de Câncer.
7: Nascidos entre 22 de junho a 22 de julho.
8: Câncer. As emoções estarão mais intensas, mas também servirão como guia para boas decisões. Um assunto familiar pode ganhar novos rumos de forma positiva. Confie mais na sua sensibilidade sem deixar a razão de lado. O equilíbrio será essencial.
6: Signo de Leão.
7: Nascidos entre 23 de julho a 22 de agosto.
8: Leão! Você terá facilidade para chamar atenção pelas atitudes e não apenas pelas palavras. O momento favorece liderança e reconhecimento profissional. Apenas evite prometer mais do que consegue cumprir. Sua confiança abrirá portas importantes.
6: Signo de Virgem.
7: Nascidos entre 23 de agosto a 22 de setembro.
8: Virgem. A segunda será produtiva para colocar a rotina em ordem e eliminar pendências. Pequenos detalhes farão grande diferença nos resultados. No campo afetivo, demonstrações sinceras terão mais valor que grandes discursos. Cuide também do seu descanso.
6: Já já voltamos com as previsões para Libra, Escorpião e Sagitário.
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6: Muito bem, vamos em frente com o nosso programa Toca Todas na manhã desta segunda-feira, com muita nebulosidade e chuva. Pode ocorrer chuva a qualquer momento. A previsão indica que vamos manter, o tempo mantém essa previsão de pancadas de chuva durante o dia e amanhã também, amanhã terça-feira, deve ser com chuva. 10 horas e 5 minutos e o tempo nublado, com isso a temperatura não se movimenta muito. Temos agora 18,3, a máxima hoje pode chegar a 25 graus.
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8: Agora, as previsões para Libra, Escorpião e Sagitário. Signo de Libra.
9: Nascidos entre 23 de setembro a 23 de outubro.
10: Libra. O dia favorece acordos, parcerias e decisões compartilhadas. Evite adiar conversas necessárias por medo de desagradar alguém. Sua diplomacia será uma vantagem em qualquer ambiente. Boas notícias podem chegar de onde menos espera.
8: Signo de Escorpião.
9: Nascidos entre 24 de outubro a 22 de novembro.
10: Escorpião. Transformações discretas começam a acontecer e logo mostrarão seus efeitos. A intuição estará forte para identificar oportunidades escondidas. Evite alimentar preocupações sem motivo concreto. O momento é de agir com estratégia e calma.
8: Signo de Sagitário.
9: Nascidos entre 23 de novembro a 22 de dezembro.
10: Sagitário. A vontade de experimentar algo diferente dará mais motivação para enfrentar a rotina. Convites inesperados podem render boas experiências. No trabalho, mantenha o foco antes de buscar novos desafios. O entusiasmo será contagiante.
8: Já já voltamos com as previsões para Capricórnio, Aquário e Peixes.
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2: 10h20.
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2: Muito bem, voltamos com o nosso programa Toca Todas, 10 horas 27 minutos.
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5: Agora, as previsões para Capricórnio, Aquário e Peixes. Signo de Capricórnio.
6: Nascidos entre 22 de dezembro a 20 de janeiro.
7: Capricórnio. Persistência será a palavra-chave para iniciar a semana com bons resultados. Questões profissionais tendem a evoluir de forma consistente. Reserve um tempo para cuidar da vida pessoal e não apenas das responsabilidades. Equilíbrio gera produtividade.
5: Signo de Aquários.
6: Nascidos entre 21 de janeiro a 20 de fevereiro.
7: Aquário. Novas perspectivas podem surgir através de conversas ou aprendizados inesperados. O dia favorece inovação e soluções criativas para antigos problemas. No amor, espontaneidade fará toda a diferença. Confie mais na sua originalidade.
5: Signo de Peixes.
6: Nascidos entre 21 de fevereiro a 20 de março.
7: Peixes. A sensibilidade estará aguçada, favorecendo decisões guiadas pela empatia e pela intuição. Evite absorver problemas que pertencem aos outros. Um ciclo começa a ganhar mais clareza e segurança. A segunda-feira termina com sensação de dever cumprido.
5: Você conferiu o horóscopo do dia. Por hoje é só.
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2: Hora certa. 10h42. 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
5: Muito bem, na reta final de nosso programa, mas antes de irmos embora, a homenagem. Antes de irmos embora, não, antes do final do programa, eu não vou embora, eu continuo com você.
6: Alô, gente!
5: Antes do final do programa, a homenagem aos aniversariantes de hoje.

Hoje, segunda-feira, 20 de julho, de aniversário, Ivanice Stephanie. Parabéns a Ivanice Stephanie. A Kátia Barbieri, a nossa amiga ali na recepção do hospital. Um abraço para a Kátia. Ao Paulo Eurico Messias da Silva, o nosso amigo professor Paulo, né? Grande abraço para o Paulo Eurico Messias da Silva pelo aniversário. O Guilherme da Costa, bom dia também. E parabéns ao Guilherme da Costa.

0: Esta é a homenagem aos aniversariantes desta segunda-feira, 20 de julho. A Ivanice Stephanie, a Kátia Barbieri, ali no hospital, ao Paulo Eurico Messias da Silva, o professor Paulo, ao Guilherme da Costa, a todos os aniversariantes. O carinho, as congratulações, o abraço, claro, dos familiares, colegas de trabalho e nossos aqui da Integração FM.
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0: Muito bem, 10h47, o programa Toca Todas volta amanhã às 8 horas. Eu deixo pra você, João Bosco e Vinícius, 25 horas. Seguidinho eu retorno com o Rádio Repórter.

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12: Muito bem, bom dia para você, 11 horas e 5 minutos, estamos iniciando a nossa programação jornalística, edição desta segunda-feira, 20 de julho de 2026. Muita nebulosidade, agora não chove, mas já tivemos pancadas durante o dia, ao amanhecer, à madrugada também tivemos pancadas. A chuva desde ontem à noite, ela já se faz presente e a tendência é que durante o dia permaneça essas pancadas de chuva. Essa chuva, ela ocorre devido a uma frente fria que está passando pelo estado. Uma frente fria que nasceu na Argentina, no sul da Argentina, e vem se deslocando, trazendo a chuva e também a queda na temperatura. Vai esfriar um pouco essa semana, não muito, mas vai reduzir a temperatura depois daquele calor, né? Aquela coisa absurda na semana passada aí. Ontem ainda estava um pouco quente, mas uma coisa absurda, né? 31, 32 graus e verão, né? Só que aí a saúde não aguenta, né? Essa variação de temperatura acaba afetando a saúde, e para pegar uma gripe é rapidinho, né? Então tem que ter muito cuidado. Eu sempre falo, principalmente crianças e idosos, aí com a variação do tempo, né? Aí lembra antigamente, quando mudava o tempo, a primeira coisa que a mãe gritava lá: bota uma blusa, bota um casaco, né? Para evitar o resfriado. E realmente, uma variação muito grande na temperatura. Nós saímos de uns dias atrás de temperaturas de 3, 4, 5 graus ao amanhecer, para 19 de mínima, né? Para 19, 20 de mínima, assim, uma coisa absurda, absurda mesmo. E a previsão daquele tempo mais radical para nós acabou não ocorrendo aqui na nossa região, se bem que o vento que tivemos, ele fez algum estrago, né, em algumas situações. A escola Carlos Gomes foi uma que teve algumas telhas, né, arrancadas, outros municípios aqui do Vale também, mas em outras regiões o estrago foi grande, hein? Teve regiões aí com um acúmulo de chuva muito grande, ventos fortes, um estrago muito grande. Esse estrago, felizmente, não veio para nós por causa de uma mudança que houve, proporcionada por uma bolha atmosférica, ou seja, essa bolha de calor que nós vivemos foi quem nos protegeu, quem segurou essa intempérie aí que estava prevista para vir com fúria, né, para nós aí. Aí tem muita gente aí, inclusive eu estava escutando hoje um comentário da moça lá do Clima Tempo lá, que o pessoal briga, né? Vocês falaram que ia acontecer isso, acontecer aquilo. É aquilo que a gente sempre fala aqui, e isso é um fato. A previsão do tempo, ela não é uma afirmação, ela é uma previsão. Poderá acontecer. O tempo, o clima, ele tem vários fatores que influenciam, né? Pressão atmosférica, umidade relativa do ar, ventos, rios aéreos, né, como estava sendo previsto, bolha de calor, que é o que segura, de repente, a frente fria, né, não avança, enfim. Então são uma série de fenômenos que ocorrem ao mesmo tempo. E um deles pode mudar tudo, e foi o que aconteceu. Essa bolha de calor, a previsão que ela permanecesse mais de Santa Catarina para de Santa Catarina para frente, né, para os demais estados. E ela não, ela recuou. Metade do Rio Grande do Sul recebeu teve essa bolha de calor que segurou o tempo feio. E a região da fronteira, o extremo sul do estado, ali foi feia a coisa. Ali. O tempo realmente foi muito severo, né? Então, aconteceu, sim. A previsão mostrou, né, que estava sujeito a acontecer, só que não se espalhou para o estado como havia essa previsão em função dessa bolha de calor, né, desse bloqueio atmosférico, como é chamado. E aí foi o que desviou o mau tempo aqui, que não nos trouxe, não nos permitiu chuvas intensas, né, como a nossa preocupação era com as chuvas intensas, né? Mas isso ocorreu sim lá no extremo sul do estado. Então, que bom que para nós aqui o tempo não foi tão agressivo, não dá para dizer o mesmo dessas outras regiões em que o tempo foi, houve granizo, houve vento muito forte, houve destelhamento de casas, houve muita chuva, enfim, né, um tempo severo mesmo. Para nós aqui, essa semana, a umidade vai se fazer presente, a frente fria ela deve ir se deslocando de forma lenta, ainda amanhã deve trazer chuva e depois começa a melhorar de forma gradual, mas não firma completamente, ainda fica a possibilidade de chuva durante os demais dias da semana, quinta, sexta-feira, sábado, isso pode ocorrer ainda, né? Mas a partir de domingo a tendência é de melhora, o tempo começa a firmar um pouco mais e melhorar o tempo para nós aqui no Vale. Então depois a gente vai falar mais sobre o tempo, levar ao ar a previsão completa para hoje e para a semana. 19,4 é a temperatura agora aqui no centro da cidade, e a temperatura ela não se movimenta muito quando está assim muito nublado. Tendência é que chova mais durante a tarde e também a noite de hoje. Não esfriou, né? A temperatura ela se mantém alta ainda, né? A mínima hoje, por exemplo, foi de 16 a 17 graus por volta das 5 da manhã. Não é temperatura de inverno, né? Estamos no inverno. Então essa é uma temperatura alta, é uma temperatura primaveril, vamos dizer assim, né? Mas ainda não esfriou. Depois falaremos mais sobre o tempo hoje nas datas comemorativas. Hoje é o Dia do Amigo e Internacional da Amizade, 20 de julho. Então um abraço especial aos nossos amigos, queridos ouvintes, amigos, né, pelo Dia do Amigo. E é muito bom saber que você está aí acompanhando a nossa programação, o nosso programa, o nosso trabalho. Isso sempre é uma alegria muito grande. Então, parabéns aí pelo Dia do Amigo. Lembramos que é o Dia do Revendedor de Petróleo e Derivados, Dia Pan-Americano do Engenheiro. Para você que é engenheiro, vai também aquele abraço. Os aniversariantes famosos, o cientista agostiniano Gregor Mendel, ele foi pioneiro nos estudos da genética moderna, nasceu em 1828, faleceu em 1884. O genial inventor brasileiro Alberto Santos Dumont, o pai da aviação, nasceu em 1873, faleceu em 1932. O lendário guitarrista mexicano-americano Carlos Santana, nascido em 1947, tem um trabalho excepcional, o Carlos Santana, a música dele, né, são vários sucessos só tocados, né? Tem uma ou outra que ele interpreta, que ele canta, né? Mas são várias canções. Samba Patia é um dos grandes sucessos do Carlos Santana. Oye Como Vá também é outro sucesso, e vários, né, várias canções aí do excelente guitarrista. Enfim, são trabalhos excepcionais. Está de aniversário hoje o Carlos Santana, nascido em 1947, o cantor, compositor e eterno líder do Soundgarden, o Chris Cornell, nascido em 1964, ele faleceu em 2017, e a supermodelo e ativista ambiental brasileira Gisele Bündchen, nascida em 1980. Não sei se ela assumiu que é ativista, isso aqui, eu acho que foi um... Acho que deram esse título para ela, porque ela se posiciona, às vezes, em relação a questões ecológicas, sim, mas não, ela não, nunca vi ela assim liderando, falando com uma bandeira na mão sobre questões do clima. Ela fala, às vezes que perguntam, ela dá a opinião dela. Ela é nascida em Horizontina, 20 de julho de 1980, foi supermodelo, empresária e de muito sucesso, né? Ela criou um estilo diferente de desfilar, muito bela. A gaúcha de Horizontina está completando hoje 46 anos de idade, a Gisele Caroline Bündchen. Ela foi casada com Tom Brady e tem dois filhos, eu acho, né? Três filhos, na verdade. A Gisele Bündchen, que muito orgulhou os gaúchos e orgulha até hoje, né, quando participa dos eventos internacionais, enfim. Lembramos os acontecimentos marcantes e curiosidades do dia. A Fundação da Academia Brasileira de Letras, a ABL, no Rio de Janeiro, idealizada e presidida por Machado de Assis em 1897, a Academia Brasileira de Letras, ela sempre teve como membros pessoas de reconhecido saber, né? E hoje está uma bagunça isso aí também, né? Hoje tem questão política lá, tem Gilberto Gil faz parte da Academia Brasileira de Letras, Fernanda Torres, enfim, realmente nada a ver, né? Mas enfim. O Conselho Econômico e Social da ONU decide transformar o Fundo Internacional de Emergência para a Infância, a Unicef, em uma agência permanente das Nações Unidas em 1953. Um pequeno passo para o homem, um salto gigantesco para a humanidade. Essa frase foi do astronauta americano Neil Armstrong. Ele tornou-se o primeiro ser humano a caminhar na superfície da Lua durante a missão Apolo 11, isso lá em 1969. E recordamos também no dia de hoje o falecimento do líder religioso e também carismático do Nordeste, o padre Cícero Romão Batista, em 1934. Outros fatos que marcam o dia de hoje na história: Bruce Lee, um famoso ator e mestre de artes marciais, faleceu aos 32 anos em Hong Kong. Seu último filme, o Enter the Dragon, faturou mais de 100 milhões de dólares e lhe trouxe fama internacional. Ele faleceu em 1973 e ele teve problemas de saúde, né? E depois o filho dele, que estava seguindo os caminhos dele do cinema de artes marciais, num set de filmagem acabou sendo atingido por um tiro de um revólver que deveria estar com bala de festim e na verdade não estava, ele acabou morto, né? Mas o Bruce Lee fez muito sucesso com o seu trabalho, o seu estilo de luta, né? Enfim. Também outros destaques do dia de hoje na história: Em 1923, o guerrilheiro e revolucionário Pancho Villa é assassinado em Chihuahua, no México. Durante a Revolução Mexicana, ele havia lutado contra os regimes de Porfírio Dias e de Victoriano Huerta. E também o personagem de desenho animado Pernalonga faz sua estreia na Warner Bros. Em 1940. São alguns fatos que marcam o dia de hoje na história. Para começarmos o programa, vamos começar com uma frase de Bruce Lee. Então, Bruce Lee era conhecido também pelo seu perfeccionismo. Ele treinava muito, ele criou um estilo único de artes marciais. Ele se formou em Kung Fu e depois ele foi aprimorando o seu estilo e acabou criando um estilo único, né? Ele disse o seguinte certa vez, abre aspas, conhecimento dá poder, mas só o caráter gangreia a respeito. Fecha aspas. E é verdade, né? O caráter é acima de tudo, né? Não importa quem você seja, se você é rico, pobre, alto, baixo, gordo, magro, branco, preto, azul, vermelho, não interessa. O caráter é o acima de tudo, né? Segundo o que quis dizer Bruce Lee com essa frase. E tem uma outra dele também interessante aqui, ó. A derrota é um estado de espírito. Ninguém é derrotado até a derrota ter sido aceita como uma realidade. Fecha aspas. E é verdade, né? Uma profunda verdade. Se você aceita a derrota, você já era. Você não pode aceitar a derrota. Você tem que insistir. Às vezes é preciso dar um passo atrás, mas dê dois novamente para frente e vá em busca da vitória, da conquista. Muito bem, estamos iniciando o nosso programa, sempre em parceria com as agências de notícias, e nós vamos ampliar em nosso programa as seguintes manchetes. Comprimido aprovado nos Estados Unidos diminui o colesterol ruim em até 60%, com a Fabiola Altran. Uma boa notícia, é na área da medicina, né? Educação financeira pode ser incluída no currículo escolar com Milena Abreu. Eu estava ouvindo aqui essa reportagem. Eu tenho por prática sempre ouvir as reportagens e deu para entender o seguinte aqui. Quando a gente acha assim que vai ser incluído então educação financeira, vai ser criada uma matéria específica? Não vai ser nada disso. Ela provavelmente vai incorporar matemática não vai ser algo assim que vai se sobrepor, digamos, a matemática. Pelo contrário, vai ser dado numa aula normal, e talvez isso até já ocorra, né, nas escolas, a educação financeira, não necessariamente com esse nome, mas já ocorra. Mas o que chama a atenção aqui é que os alunos aprenderão a entender os impostos, por que que os impostos são cobrados. Então isso aqui está mais para convencer as pessoas, o brasileiro, desde lá da pré-escola, de que o imposto faz bem. É bem isso mesmo, é uma coisa meio doida isso aqui, mas enfim. Vamos ouvir depois a reportagem, se vai ser ou não incluída essa educação financeira, entre aspas, né, nas escolas, no currículo escolar, com Milena Abreu. Eu acho que teria que mudar o nome aqui, não educação financeira. Aprenda a aceitar o imposto. Teria que ser esse o nome aí da matéria. Né? Eleições 2026, TSE abre período de convenções partidárias com a Paloma Custódio. A partir de hoje, os partidos têm um prazo ainda para se reunirem e decidirem se realmente, ou decidirem qual o candidato, o nome do candidato que vai concorrer à presidência, ao Senado, deputado federal, tem um prazo para fazer isso, as convenções. As coligações, tudo isso ocorre agora nas convenções que passam a ocorrer a partir de hoje. Gravidez na adolescência. A prevenção exige Mais que informação, pediatra Dr. Benito Lourenço, especialista em adolescentes, daqui a pouco na Dica de Saúde. Hoje também é dia dos indicadores agropecuários, soja, milho, boi, café, açúcar e trigo, e também as informações da Axurs. Levantamento coloca PCC e Comando Vermelho na liderança entre facções com maior atuação nas Américas, com a Fabíola Altran. Isso aí todo mundo já sabe, né? Que tem um pouquinho de inteligência sabe que Comando Vermelho e PCC estão liderando na América Latina em termos de facções, para você ver e entender o poder dessas facções. E quando a gente fala o poder, não é só poder financeiro. O que mais preocupa é o poder político que essas facções estão conquistando, comprando, né, ou até infiltrando, digamos assim, na política na América Latina. Esse é o combate, o real combate do governo americano a essas facções, porque o governo americano entendeu isso. O governo americano entendeu que essas facções, elas estão tão organizadas que elas estão invadindo a política, não só o crime. Não estamos falando só de tráfico de drogas, enfim, toda a espécie de crime que essas facções praticam, mas sim estão na política. E isso realmente passa a ser muito perigoso. A política já não é, né? A gente sabe que na política a coisa... Tem muitos políticos que sim, são corruptos, né? Para não falar outra coisa aqui. São corruptos, né? E aí esse pessoal abre a porta para o crime, né? Através dessa corrupção. Depois a gente fala sobre isso. Novo CNPJ com combinação de letras e números, começa a ser emitido no próximo dia 31 com Fabíola Altran. Mas a boa notícia aqui é que quem não vai mexer no CNPJ que já existe, eu até acho que seria algo absurdo se isso ocorresse. Então o CNPJ que já existe, ele não será mexido. Novos CNPJs passarão a conter letras e números a partir do dia 31, com Fabíola Altran. Os perigos dos brinquedos inadequados, o que podem oferecer de riscos aos pets, né? Com Juscelino Ferreira e Daniela Marzano, daqui a pouco na Dica Pet. Outros destaques do programa de hoje. Na política, o PL aciona a TSE e denuncia a rede de perfis falsos contra o pré-candidato Flávio Bolsonaro. O partido afirma ter identificado milhares de anúncios impulsionados e pede que a Meta forneça dados dos responsáveis. As redes sociais, isso não tenha dúvida, elas já estão sendo usadas ao máximo aí mesmo antes da liberação da campanha para as fake news, né? Isso é fato, né? Teve um lá da esquerda, aquele Janones, né? Aquele cara não desce na garganta de ninguém, ele é intragável, esse tal de Janones. Ele estava lá dando aula, ensinando o pessoal da esquerda como eles devem usar as redes sociais e dessa forma mesmo, criando fake news, assim, na cara dura ele falou isso, né? Aí a gente sabe que na hora que chega no Supremo, né, a decisão, se é crime ou não, o Supremo, a balança do Supremo, ela vai para um lado só, né? A gente já sabe disso também, mas as redes sociais, não tenha dúvida, serão muito usadas para todo tipo de sabotagem. Ainda 74% dos trabalhadores têm dois ou mais consignados privados ativos. Estudo da Serasa mostra que 29% contrataram o segundo empréstimo com juros maiores. A maioria das operações é de R$ 1.500. Trabalhadores que caem nessa conversa, né, nessa mentira do consignado, que o dinheiro emprestado é o do fundo de garantia, ou seja, é o próprio dinheiro que a pessoa pega emprestado e ainda paga juros para ter o próprio dinheiro emprestado. É uma coisa absurda. E muitos fazem isso. E aí são valores pequenos, R$ 1.500, R$ 2.000, mas que acabam fazendo falta lá na frente, né? Então não é um bom negócio o consignado. O consignado é um bom negócio para o banco. Só isso, nada mais. Outros destaques do programa de hoje. Quase um quinto dos servidores públicos está em regime home office ou híbrido, né? Segundo dados do Ministério da Gestão e Inovação, 24% dos servidores públicos estão em modalidade de trabalho remoto ou híbrido. Essa modalidade nasceu com a pandemia, né, do Covid, que as pessoas poderiam trabalhar de casa, e muitos servidores, um quinto, hein? Isso é muita coisa. Mais de 400 mil profissionais, viu, na área federal, na esfera federal. Simplesmente trabalho de casa, não voltaram para o seu trabalho na instituição pela qual atuam. Mostraram outro dia, eu só não lembro qual era a instituição que está vazia, né? Totalmente vazia lá, as cadeiras, mesas abandonadas e o pessoal ganhando para trabalhar de casa. Tá bom. Tá bom para quem está fazendo isso, né? Mas que não é certo, não é isso, não tenha dúvida disso. Outros destaques do programa de hoje. Aí a gente sempre fala na questão econômica aqui, né? O governo Lula já admite rombo oficial de 22 bilhões, o próprio governo já admite oficialmente que vai gastar pelo menos 22 bilhões a mais do que pode neste ano. A informação é do portal da Transparência da Controladoria Geral da União, que mantém dados atuais das receitas e despesas da administração federal petista. Os números apontam, o governo Lula espera tomar dos pagadores de impostos 6,34 trilhões, enquanto sabe que vai gastar 6,36 trilhões. E aí, aquela perguntinha básica, já que falávamos em educação financeira lá no início, aquela perguntinha básica, empresa que gasta mais que arrecada, não vai durar muito, né? Não vai viver muito. Empresa que gasta mais que arrecada, não só empresa. Vamos pegar uma família, né? Se dentro da família, dentro do lar, você gasta mais que arrecada, você sempre vai estar endividado. É uma empresa também, né? E o governo faz isso, esse governo aí, convenhamos, né? Não dá para querer, em termos de economia, um zero à esquerda, zero, e está acabando com o Brasil, né? Em termos de economia. O rombo oficial de 22,6 bilhões de reais representa 0,3% de todo o orçamento atualizado de receitas da União. Depois a gente fala sobre

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0: Muito bem, retornamos com o nosso programa Rádio Repórter, edição desta segunda-feira, hoje, 20 de julho de 2026, para a farmácia do Hospital, Ótica e Joalheria Libra, Loja Sertel, Chico Auto 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Hoje, segunda-feira, 20 de julho, de aniversário, a Ivanice Stephanie, a Kátia Barbieri. A Kátia é recepcionista ali no hospital, então um abraço lá para a Kátia Barbieri. A nossa amiga Kátia, também o Paulo Eurico Messias da Silva, o nosso amigo professor Paulo. Um grande abraço para o Paulo Eurico Messias da Silva pelo seu aniversário. Também o Guilherme da Costa, de aniversário hoje. A todos os aniversariantes, o carinho, as congratulações dos familiares, colegas de trabalho e, claro, nossas aqui da Integração FM, pelo seu dia, pelo seu aniversário. 11 horas 43 minutos.
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0: 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Previsão do tempo, como já falávamos no início do programa, é chuva, é tempo instável para hoje e para amanhã, terça-feira. Essa instabilidade pode continuar com pancadas de chuva. Deixa eu dar uma olhada aqui. A previsão para amanhã é que pode chover mais ainda, né? Tem uma previsão aí de 40 milímetros, mais ou menos. Mas hoje continuamos com essas pancadas que podem ocorrer a qualquer momento. E tem alguns momentos aí que até parece que vai ocorrer uma abertura de sol. Não se descarta, né? Essa pequena possibilidade, apesar da grande quantidade de nuvens carregadas e que podem acabar em pancadas de chuva. Como tivemos há pouco tempo, tivemos uma pancada. Para amanhã deve ocorrer novamente essas pancadas. Quarta-feira o tempo não firma ainda. Provavelmente no período da manhã ainda poderemos ter alguma chuva. Na verdade, ele não firma a semana toda, ele vai ficar com essa possibilidade de chuva. A umidade relativa do ar vai ser elevada, vai permanecer sobre o estado e com isso pode ocorrer pancadas de chuva, até de forma isolada durante os próximos dias, mas principalmente hoje e amanhã, pancadas ocasionalmente fortes. Os demais dias, já com a presença do sol, ainda também a possibilidade de pancadas isoladas. Domingo é o único dia da semana que a previsão está indicando que deve ser ensolarado no domingo, dia 26 de julho. É o último domingo do mês. Vamos aguardar para ver se a próxima semana, se o friozinho retorna ou não. A princípio não está marcando. A temperatura vai se manter, de certa forma, elevada. As mínimas, elas a partir da quinta-feira começam a diminuir um pouco, mas mesmo assim ainda não esfria, não é massa polar. É, mínimas de 11 a 13 graus até domingo e as máximas de 19 a 23 graus até domingo. Então não esfria, não temos massa polar aí, pelo menos a previsão está indicando que não deve ocorrer nesta semana. Alguns dados complementares do tempo, temos a pressão atmosférica baixa em 998 hectopascal, ou seja, pode sim ocorrer mais pancadas durante a tarde e a noite de hoje, ventos fracos na direção sudoeste e a umidade relativa do ar está lá em cima, 90,95%. A temperatura agora em 19,9 e a máxima hoje ela não deve passar dos 25 graus. Os temporais, em meio ao avanço das chuvas aqui no estado do final de semana, foi marcado por calor atípico de temporais e vendavais, com danos e transtornos, sobretudo no extremo sul, oeste, centro e noroeste. A Defesa Civil contabilizava até a noite de ontem mais de 40 municípios com destelhamentos, quedas de árvores ou postes, falta de água e luz ou internet e bloqueios em trechos de rodovias como a ERS 507. Cerca de 20 pessoas precisaram deixar as suas casas. Não há registro de feridos, desabrigados ou mortos. O vento realmente, ele em alguns momentos, ele chegou a rajadas fortes. Para você ter uma ideia, a estação do IMET em São Lourenço do Sul registrou rajadas de 121 quilômetros horários, isso lá no sul do estado. Aqui em Marques de Souza, Travesseiro, tivemos também em alguns momentos rajadas, em algumas delas houve até o destelhamento parcial da escola Carlos Gomes, né, que imediatamente servidores e populares se mobilizaram para arrumar o estrago, né, para consertar o estrago que o vento causou. E algumas casas no Vale do Taquari também sofreram, tiveram algum tipo de dano, mas nada de muito sério, né? Mas o vento, sim, causou transtornos, mas mais para a região sul do estado, toda aquela previsão de um grande estrago que o estado poderia sofrer com as tempestades, ela se resumiu mais ao extremo sul do estado, em que realmente teve ventos fortes e muita chuva, né? Granizo e muita chuva. Mas eu fiquei até, de certa forma, feliz, dá para se dizer, porque eu vi que o governo do estado, ele está se preparando mais, e eu fiquei feliz por esse motivo, não pelo temporal, né? Obviamente que não pelo estrago aqui, mas pela organização do governo estadual, né, do governo do estado, para enfrentar um possível um fenômeno climático, uma possível cheia, catástrofe, né? Achei interessante a movimentação do governo do estado, a Defesa Civil do estado, né, com organizando centros nessa região no extremo sul, organizando centros lá já com alimentos, enfim, para e locais destinados para abrigar pessoas. Achei isso muito importante, porque eu sempre falei aqui, eu sempre fui um defensor da prevenção, que evita-se acidentes, mortes e situações perigosas, né, ou constrangedoras às pessoas se fizer nesses casos, né, de catástrofes climáticas, se houver a prevenção, se houver todo o cuidado da prevenção. E foi o que eu percebi, por isso que eu entendo de forma positiva, né, que finalmente a Defesa Civil ou as defesas civis do Rio Grande do Sul passaram a entender que o Rio Grande do Sul, em termos de clima, está diferente. Estamos vivendo aí, em determinados momentos, fenômenos climáticos bem agressivos, né? Então, precisa a Defesa Civil estar preparada para enfrentar isso. E, de certa forma, foi o que deu para perceber que houve essa preparação. Ah, não houve aqui na nossa região? Não houve, que bom, né? Isso, o clima é assim mesmo. A previsão do tempo, ela lida com muitos fenômenos. Pessoas, inclusive, andaram reclamando e em determinados momentos até ofendendo o pessoal aí dos centros climáticos, né? Porque falaram que ia ter isso e não ocorreu. Mas que bom que não ocorreu. O clima, a leitura do clima, ela se baseia em vários fenômenos, são várias coisas: vento, umidade relativa do ar, rios aéreos, bloqueios atmosféricos, pressão atmosférica, são vários fenômenos ao mesmo tempo. Um desses aí pode resolver não seguir o cronograma, digamos assim. E aí pode mudar tanto para não acontecer, como acontecer mais cedo, como acontecer mais severamente. Então é assim que funciona, não tem como esses institutos de meteorologia prever com 100% de exatidão. Isso não existe, né? Mas enfim, aqui para nós não foi tão agressivo como foi para o extremo sul. E só não foi tão agressivo aqui para nós porque nós ficamos dentro do bloqueio atmosférico, ou seja, esse calor todo que nós passamos era justamente o bloqueio atmosférico que estava nos protegendo dessa agressividade toda do tempo. 11 horas e 54 minutos, vamos com a dica de saúde.
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0: Na dica de saúde, gravidez na adolescência, prevenção exige mais que informação. Pediatra Dr. Benito Lourenço fala a respeito. Vamos ouvir.
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3: Nesta edição do Doutor Ajuda, vamos saber mais sobre gravidez na adolescência. O médico pediatra de adolescentes, Dr. Benito Lourenço, nos fala de uma situação que precisa de atenção.
4: Olá, ouvintes! Você sabia que uma em cada 8 mulheres que ficam grávidas no Brasil é uma adolescente com menos de 19 anos? Só no ano de 2023 foram mais de 300 mil partos em meninas entre 10 e 19 anos. Um número assustador e que precisa muito da nossa atenção. A gravidez na adolescência traz muito risco. Risco para a mãe, risco para o bebê, inclusive chance maior de diabetes, de anemia, de infecção. Além disso, vocês sabem que o impacto social é enorme. As meninas param de trabalhar, param de estudar, isso prejudica claramente a sua chance de uma profissão futura. Para prevenir, apenas falar sobre camisinha não é suficiente. Embora importante, camisinha tem uma taxa muito alta de falha para prevenção de gravidez quando usada sozinha. Então, qual que é a ideia? A ideia é conversar sobre formas mais modernas, formas mais eficazes de prevenção, que são os métodos de longa duração. Eu estou falando do DIU, eu estou falando do DIU com remédio, eu estou falando do implante hormonal. Esses sim, eles têm taxas de falha muito pequenas, menores que 0,4, 0,3 até 0,1% por ano. Por isso, além da educação sexual, é fundamental a gente garantir acesso a esses métodos contraceptivos, e eles já estão disponíveis no SUS para os adolescentes, e os pais têm que conhecer esses métodos mais eficazes de proteção. Por isso, procura mais informação aí na sua cidade sobre os métodos bons, os métodos eficazes disponíveis para a prevenção da gravidez na adolescência.
0: 11 horas e 57 minutos na Dica Pet. 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Os perigos dos brinquedos inadequados podem oferecer, esses brinquedos podem oferecer de perigo aos pets, com Juscelino Ferreira e Daniele Marzano. Vamos ouvir.
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6: Assim como os seres humanos, os cães precisam gastar energia e ter uma certa movimentação dentro da rotina para manter a vida saudável. Uma das soluções encontradas para entreter os pets é oferecer brinquedos que ajudem a distraí-los, principalmente enquanto os tutores não estão em casa. Por isso eu, Juscelino Ferreira, e minha companheira na produção do Tempo Pets, Daniele Marzano, pesquisamos para vocês. Segundo especialistas, itens improvisados são capazes de causar possíveis acidentes e sustos, provocando engasgos e até mesmo lesões na boca, não é, Dani?
7: Verdade, Juscelino. Começamos falando dos brinquedos infantis. Oferecer esses brinquedos aos cães não é uma boa ideia, pessoal. Isso porque peças pequenas, como aqueles olhos de plástico, podem ser engolidas pelos peludos, não é? Causando asfixia e até obstrução intestinal. Além disso, alguns tipos de pelúcias contêm aquele enchimento que é prejudicial para os animais.
6: Dani, já os brinquedos de cordas podem ser perigosos, pois caso os cães engulam acidentalmente, pode causar obstrução grave do intestino. Caso isso ocorra, é preciso fazer uma cirurgia de emergência.
7: Muitos tutores dão ossos não tratados aos cães. Pois é, os veterinários alertam que esses ossos não tratados costumam comprometer a saúde dos cães por carregarem bactérias e patógenos que podem levar à morte. A orientação é oferecer petiscos próprios para roer ou ossos naturais.
6: E atenção aos brinquedos com balões e sacos plásticos. Eles podem até parecer inofensivos, mas representam sérios perigos para os cães. Esses dois objetos podem ser facilmente ingeridos, o que pode causar sufocamento, asfixia e problemas no trato gastrointestinal.
7: Com relação aos brinquedos duros, não é recomendável oferecer aqueles de plástico muito duros, pelo fato de oferecerem a possibilidade de quebrarem algum dente do animal ou até mesmo facilitar a ingestão dele caso ele seja pequeno.
6: Realmente é preciso muita atenção até mesmo no brincar com nossos amiguinhos de quatro patas. Com colaboração de Daniele Marzano, eu sou Juscelino Ferreira e este foi o podcast Tempo Pets.
0: Meio-dia, um minuto, vamos a um rápido intervalo, voltamos em seguida.
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0: Meio-dia, 9 minutos, de volta com o nosso programa Rádio Repórter, edição desta segunda-feira, hoje 20 de julho. Ao início da tarde da segunda-feira com chuva e a previsão indica que vamos ter tarde e noite e amanhã ainda terça-feira com essa quantidade de nuvens sobre nossa região e grande parte do estado e que vai ocasionar em pancadas de chuva, como essa que está ocorrendo agora. Meio-dia, 9 minutos, vamos em frente com o nosso programa.
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0: 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As informações locais para você que acompanha o nosso programa, o 10º Campeonato Abertão de Futsal, conheceu os primeiros finalistas pela categoria feminina. Malaguetas está na final e pela categoria livre, ouro, Vagaboys é o primeiro finalista. Na livre, prata, equipe do Real Madruga está na final e pela semifinal, ouro, sub-21, a equipe do JS venceu nos pênaltis e chegou à final. Na nota oficial, então, da última rodada, a 14, a Saideira e JS empataram em 3-3 no tempo oficial e nos pênaltis, melhor para o JS, vencendo por 4-2, Saideira. Semifinal, ouro, sub-21. Também Malaguetas venceu por 5-0 Misturadão na semifinal feminina. Ainda Real Madruga venceu por 5-2 Saideira na semifinal Prata Livre. Vagaboys venceu por 2-1 Assombrados na semifinal Ouro Livre. E a próxima rodada, 16ª rodada, ela ocorre dia 24, as semifinais, então. Às 19h30, Chavante e a Musa, semifinal feminina, 20h20, Aprovados e Real Madruga. A semifinal Prata Livre, às 21h10, Quem Chuta Busca versus Dinápolis. A semifinal Livre Ouro. A competição é organizada pela IMAS com apoio da Administração Municipal e Sicredi.

Outras informações, pois consolidada como uma das maiores feiras aqui do Vale do Taquari, a 10ª Orquiarte, que ocorre de 21 a 23 de agosto, contará com um espaço especial dedicado à valorização do turismo, da cultura e das experiências que movimentam diferentes regiões do estado. O espaço Caminhos do Turismo será um ponto de encontro para municípios, empreendedores e iniciativas ligadas ao setor apresentarem seus atrativos roteiros, manifestações culturais e experiências gastronômicas aos visitantes da feira. De acordo com o coordenador do projeto, Alício de Assunção, o objetivo é proporcionar visibilidade às ações turísticas e fortalecer a divulgação dos destinos participantes. Cada município terá como agilizar o espaço por até uma hora, mediante agendamento sem qualquer custo de participação. É uma excelente oportunidade para que iniciativas ligadas ao turismo possam se apresentar ao público, divulgar seus potenciais e ampliar o conhecimento das pessoas sobre os destinos da nossa região, contando com toda a estrutura necessária para essa divulgação. E é verdade, a feira, eu sempre falo aqui, que uma feira é um excelente momento para expor, para se mostrar, né? Quando se trata de cultura, de turismo, é um excelente palco para isso, né? Tanto para a cultura, para o turismo, como para o comércio. Neste ano nós vamos ter expositores, né? O comércio do município e também expositores de outros lugares estarão expondo seus produtos na feira. Isso é uma excelente vitrine, é uma excelente oportunidade de negócios também, né? E recentemente nós estivemos participando da Feira de Travesseiro, então a gente pôde presenciar isso, né? A grandes negócios que foram realizados nessa feira, e aqui em Marques de Souza não vai ser diferente, né? No espaço do comércio, da indústria, do turismo. É um grande palco, né, que recebe uma visitação muito grande de pessoas de vários locais, né, de vários outros municípios, e que encontram os produtos, o que o comércio oferece, o que as empresas oferecem, o que o turismo oferece aqui da nossa cidade, né? Então é importante, é uma excelente oportunidade de mostrar o seu produto e fazer grandes negócios na feira. Principalmente o pessoal da área do turismo, as agroindústrias, é impressionante o que comercializam, né? Os números são incríveis, né? E esse ano, então, vamos ter o comércio também presente, e eu acho uma boa oportunidade para o comércio mostrar os seus produtos e vender e comercializar os seus produtos. O prefeito Fábio destaca a importância da iniciativa para fortalecer a integração regional. A Orquiarte é uma vitrine para Marques de Souza e para toda a região. Criar um espaço dedicado ao turismo é valorizar nossas histórias, culturas e potencialidades, aproximando municípios e mostrando ao público as riquezas que temos para oferecer. As inscrições para participarem desse setor de turismo, elas serão realizadas até 7 de agosto pelo fone WhatsApp 994906830. Outras informações: estudantes matriculados em cursos de ensino superior ou cursos técnicos que utilizam o transporte escolar aqui em Marques de Souza, disponibilizado pelo município, ou que recebem o auxílio de 100% no pagamento das passagens de ônibus, deverão realizar a renovação do cadastro para o segundo semestre deste ano. A renovação é necessária para estudantes vinculados às seguintes instituições: Escola Estadual de Ensino Médio Ananeri, de Marques de Souza, Colégio Teutônia de Teutônia, IF Sul de Lajado,
Colégio Estadual Presidente Castelo Branco, de Lajado, e Instituto Estadual de Educação Estrela da Manhã, de Estrela. Para solicitar a continuidade do benefício, os estudantes devem preencher o formulário disponível no site do município pelo endereço marquesdesouza.rs.gov.br/auxilio-transporte e protocolar a documentação junto à Prefeitura Municipal. O sol querendo mostrar a cara aí, né? Intervalos rápidos de sol podem acontecer no dia de hoje, como nós já falamos aqui, né? Estão acontecendo e está acontecendo agora essa abertura, mas a nebulosidade, a circulação de nuvens é muito grande sobre o estado, então não deve durar muito essa abertura de sol. Outras informações para você que acompanha o nosso programa. A Escola Municipal de Ensino Fundamental Carlos Gomes realizou a formatura do Programa Educacional de Resistência às Drogas, o PROED, para os 32 alunos do 5º ano A e B, sob orientação da instrutora Andrea Gerevini. Ela ressaltou a importância de promover a educação preventiva e fortalecer valores como cidadania, respeito e responsabilidade, impactando positivamente o desenvolvimento dos jovens e suas escolhas no dia a dia. A secretária municipal de Educação, a Cibele Tilly, reforçou que ações como o PROERD contribuem para a educação integral e auxiliam no crescimento pessoal e social dos alunos. Este programa promove a prevenção e a formação de jovens conscientes e preparados para os desafios do cotidiano, enfatiza a diretora Sandra Scherer. De acordo com o prefeito Fábio, por meio do PROERD, os estudantes aprendem desde cedo a fazer escolhas responsáveis e a valorizar a vida.

0: Outras informações para você que acompanha o nosso programa, informações do município de Travesseiro, juntamente com a Câmara Municipal de Vereadores, aprovou o projeto de lei 027 e concedeu incentivos à empresa LFA Engenharia e Construções Limitada. O projeto elaborado pelo Poder Executivo prevê a destinação de uma área de 3.500 metros quadrados no Distrito Industrial do município para a instalação de uma fábrica de tintas e argamassas da empresa LFA Engenharia e Construções. Conforme os diretores da Arten Construtora e Incorporadora, Carlos Arnold e Bruna Arnold, que também integram a LFA Engenharia e Construções, o investimento previsto é de aproximadamente R$ 3 milhões, com geração inicial de 6 empregos diretos. O prefeito Gilmar Soutier destacou a localização estratégica de Travesseiro para receber novos empreendimentos. Quero agradecer a todos os envolvidos na elaboração do projeto e aos vereadores pela aprovação, afirmou o prefeito. E uma outra empresa do município de Travesseiro, a Xtec Alimentos, alcançou um importante marco em sua trajetória na segunda-feira 13, ao realizar o primeiro embarque de produtos para exportação. A carga com destino a Assunção, no Paraguai, representa a entrada da empresa no mercado internacional e reforça o crescimento da indústria instalada em Travesseiro, que vem ampliando sua atuação e contribuindo para a geração de emprego e renda no município. Especializada no desenvolvimento de ingredientes para a indústria alimentícia, a Xtec Alimentos embarcou aproximadamente 8 mil quilos de produtos compostos, principalmente por condimentos e aditivos destinados à indústria de carnes. De acordo com a sócia proprietária, Kátia Lammers, a conquista é resultado de um trabalho desenvolvido ao longo de 11 meses. Segundo ela, o processo envolveu a nomeação de um representante e distribuidor local, o desenvolvimento de produtos em parceria com o cliente final e a obtenção dos registros junto aos órgãos sanitários paraguaios. Meio-dia, 24 minutos.
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0: 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Nas informações da polícia, o engenheiro e piloto em formação Gustavo Henrique Lara, de 27 anos, morreu na noite da quinta-feira 16, após participar de um tradicional ritual de comemoração em uma escola de aviação de Ponta Grossa, nos Campos Gerais do Paraná. O jovem sofreu uma reação alérgica grave após receber um banho de óleo, prática realizada para celebrar conquistas com o primeiro voo solo, e não resistiu. Segundo a Polícia Civil, a substância utilizada no ritual era um óleo de motor de aeronave. Conforme o delegado Lucas Petri, responsável pela investigação, o produto foi aplicado no corpo de Gustavo durante a celebração, promovida pelo Centro de Instrução de Aviação Civil do Aeroclube de Ponta Grossa. De acordo com o SAMU, Após o contato com a substância, o piloto sofreu uma reação anafilática, considerada uma forma grave de alergia, seguida de uma crise convulsiva e 3 paradas cardiorrespiratórias. As equipes conseguiram reverter 2 das paradas, mas Gustavo não resistiu a uma terceira. O instrutor responsável por aplicar o óleo se apresentou espontaneamente à polícia e confirmou a participação no ritual. Ele foi preso em flagrante por homicídio culposo, quando não há intenção de matar, e liberado após o pagamento de fiança no valor de R$3.000. A investigação busca esclarecer as circunstâncias da morte, incluindo a composição do produto utilizado, a quantidade aplicada e a relação entre o procedimento e a reação apresentada pela vítima. Exames necroscópicos, toxicológicos e químicos periciais foram solicitados. Segundo familiares, Gustavo se preparava havia cerca de 8 anos para seguir a carreira de piloto. Amigos e parentes estavam presentes para acompanhar a comemoração do primeiro voo solo, uma conquista que o jovem já havia compartilhado nas redes sociais. Em nota, o Centro de Instrução de Aviação Civil do Aeroclube de Ponta Grossa lamentou a morte do aluno e informou que não irá se manifestar sobre o caso enquanto as investigações estiverem em andamento. E vai ter que mudar esse procedimento de batismo, né? Do primeiro voo solo, trocar o óleo por algo que não comprometa a saúde das pessoas. A alergia é algo seríssimo, né? O choque anafilático é fatal, então tem que pensar, né, antes de fazer, né? 12:28, um jovem de 20 anos sofreu uma fratura exposta após cair de moto na ponte de ferro entre Lajado e Arroio do Meio. O acidente ocorreu na manhã de hoje, por volta das 9 da manhã. Conforme a polícia, o motociclista seguia no sentido Lajado-Arroio do Meio, quando perdeu o controle e caiu sobre a pista. No momento do acidente, chovia na região. O serviço de atendimento móvel de urgência foi acionado e prestou os primeiros socorros. Encaminhado ao Hospital Bruno Born, o jovem apresentava uma fratura exposta e perdeu uma quantidade significativa de sangue em decorrência do ferimento. A Brigada Militar também atendeu a ocorrência. Ali naquela ponte de ferro, o madeirame, ele é muito liso. E aí causa queda de motos, por isso que é aconselhável ir entre os trilhos e não sobre os trilhos, né? Provavelmente esse motoqueiro não se deu conta disso e acabou se machucando. Uma outra informação: um ciclista foi atropelado na noite de ontem, na ERS-422, no bairro Santa Tecla, em Venâncio Aires. Ele seguia as margens da rodovia quando foi atingido por um caminhão que trafegava no sentido interior, centro. O serviço de atendimento móvel de urgência foi acionado e socorreu a vítima, que foi encaminhado ao Hospital São Sebastião Mártir para atendimento médico em estado estável. Um caminhão carregado com produtos diversos saiu da pista durante a forte chuva e parou no acostamento da pista contrária. O acidente ocorreu na manhã de hoje, no quilômetro 46, trecho da RSC-453, no bairro Novo Paraíso, em Estrela. Conforme a polícia, o veículo era conduzido por um motorista de 54 anos que saiu de Santa Maria com destino a Caxias do Sul. Apesar do susto, ele não sofreu ferimentos. Uma mulher grávida de 20 anos e foi agredida com uma garrafada na cabeça na noite da quinta-feira 16 em Estância Velha, no Vale dos Sinos. O ataque ocorreu em via pública e foi registrado por uma câmera de segurança. Segundo a Polícia Civil, o principal suspeito é o companheiro da vítima, que fugiu após a agressão e ainda não foi localizado. Um homicídio foi registrado na madrugada de ontem em Fontoura Xavier. A vítima foi identificada como Eduardo Nunes da Silva, 43 anos, servidor público da Prefeitura de Fontoura Xavier. De acordo com a polícia, da Silva deixava um baile popular realizado no município e entrava em um veículo quando foi surpreendido por um homem. Ele teria sido atingido por dois golpes de faca e, na sequência, por dois disparos de arma de fogo. Após o ataque, a vítima foi socorrida e encaminhada para atendimento médico. Em razão da gravidade dos ferimentos, foi transferida para o Hospital de Caridade Frei Clemente, em Soledade, mas não resistiu e faleceu. A Brigada Militar realizou buscas para tentar localizar o suspeito, porém, até o momento, ninguém foi preso. Meio-dia, 32 minutos, vamos a um rápido intervalo, voltamos em seguida. 87,9.
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1: Muito bem, retornamos com o nosso programa Rádio Repórter, edição desta segunda-feira, dia 20 de julho. Temos agora aberturas, né? Em algum momento o sol aparece, mas daqui a pouco pode também ocorrer pancadas de chuva. Temperatura agora em 20.7, atualizando em 20.7, a máxima pode chegar a 25 graus.
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1: 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Em parceria com as agências de notícias, vamos ouvir agora os indicadores agropecuários.
2: Indicadores agropecuários com Diego Brião. Soja.
3: Os contratos futuros de soja com vencimento em agosto registraram elevação nos Estados Unidos na sexta-feira. Na Bolsa de Chicago, a cotação era de US$ 12,04 por bushel ao final do dia. Valor no mercado físico, no Brasil, por saca de 60 quilos. Estado do Mato Grosso, cidade de Sorriso, R$ 117,10. Paraná, Marechal Cândido Rondon, R$ 119,00. Bahia, Luiz Eduardo Magalhães, R$ 123,50. E Rio Grande do Sul, não me toque, R$ 123,00, por saca de 60 quilos.
2: Milho.
3: Valores no mercado físico, por saca de 60 quilos. Paraná, Marechal Cândido Rondon, R$ 52,00, valor em elevação na comparação com a cotação anterior. Mato Grosso, Tangará da Serra, R$ 44,00, em estabilidade. E Goiás, Rio Verde, R$ 50,00, também em estabilidade.
2: Boi Gordo.
3: Em São Paulo, na B3, os contratos com vencimento em julho eram negociados ao final da sexta a R$ 338,50 por arroba. Houve elevação de 0,15% no dia. Boi à vista, Mato Grosso, Cuiabá, R$ 307,77 por arroba.
2: Café.
3: Os contratos futuros de café arábica, com entrega prevista para julho, terminaram a sexta-feira em Nova York, nos Estados Unidos, em elevação. A cotação era, ao final do dia, de R$ 2.220,16 por saca de 60 quilos. No Brasil, na B3, os contratos futuros de café arábica, com entrega prevista para setembro, apresentaram queda, com cotação de US$ 384,85 por saca de 60 quilos. Valor no mercado físico do café arábica tipo 6 por saca de 60 quilos. Minas Gerais, Varginha, R$ 1.850,00, Bahia, região oeste, R$ 1.620,00 e São Paulo, Franca, R$ 1.800,00.
2: Cana-de-açúcar.
3: Os contratos futuros de açúcar com entrega prevista para outubro deste ano terminaram a sexta-feira em Nova York em elevação. A cotação era, ao final do dia, de 14,83 centes de dólar por libra peso, valor da saca de 50 quilos de açúcar cristal branco. Estado de São Paulo, R$ 93,56, valor em elevação na comparação com a cotação anterior.
2: Trigo.
3: Valor no mercado físico do trigo por saca de 60 quilos. Paraná, Marechal Cândido Rondon, R$ 70,00 em estabilidade. E Rio Grande do Sul, Júlio de Castilhos, R$ 69,50, também em estabilidade.
2: Indicadores Agropecuários, um conteúdo do Grupo Rádio Web. 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
1: Meio-dia, 45 minutos. As informações da Axurs, a pesquisa semanal da cotação do suíno, milho e farelo de soja no estado, realizada pela Axurs. O suíno independente preço posto na indústria, o quilo vivo, a R$ 5,38. Já o milho, preço pago pelos suinocultores, a saca de 60 quilos, R$ 67,67. Farelo de soja à vista, preço da indústria, tonelada, R$ 1.760. A casquinha de soja à vista, preço da indústria, R$ 1.000. A cotação média do suíno integrado, quilo vivo, ficou em R$ 5,44. A pesquisa semanal apontou queda de 16 centavos no preço pago pelo quilo do suíno vivo no Rio Grande do Sul. Comprimido aprovado nos Estados Unidos diminui o colesterol ruim em até 60%, com Fabíola Altran. Vamos ouvir.
4: Aprovado nos Estados Unidos, o primeiro remédio oral capaz de reduzir o colesterol ruim em até 60%. O comprimido recebeu aval da Agência Reguladora de Medicamentos do país. O Lipifendra faz parte de uma classe de medicamentos que até então só existia na forma injetável. Segundo os estudos, o remédio pode diminuir em até 60% os níveis de LDL, que é conhecido como colesterol ruim. O desempenho é semelhante ao dos inibidores em formatos de injeção, que são considerados um dos tratamentos com melhor resultado para reduzir o risco cardiovascular. Com a versão oral, a expectativa é aumentar o acesso a esse tipo de terapia, já que a forma injetável possui um custo mais alto, carece de aplicações periódicas e acaba apresentando menor adesão por parte dos pacientes. A aprovação pela Agência Reguladora dos Estados Unidos tomou como base dois estudos clínicos de fase 3. Eles apontaram que o comprimido conseguiu reduzir significativamente os níveis de colesterol LDL em vários grupos de pacientes. Só ainda não está confirmado se o medicamento vai ter o mesmo impacto dos injetáveis na prevenção de infarto e AVC. Da Rádio 2, Fabíola Altran.
1: Meio-dia, 47 minutos. Educação financeira pode ser incluída no currículo escolar, com Milena Abreu.
5: O ensino de educação financeira e fiscal pode se tornar obrigatório nos currículos das escolas públicas e privadas de ensino fundamental e médio de todo o país. O Senado Federal aprovou nesta semana um projeto de lei que insere essas temáticas na Lei de Diretrizes e Bases da Educação Nacional, determinando que os conteúdos sejam aplicados de forma transversal, ou seja, integrados a matérias tradicionais como matemática, história e geografia. A proposta dá força de lei a uma recomendação que já constava na Base Nacional Comum Curricular, a BNCC, desde 2017. Pelo texto aprovado no Senado, cada instituição de ensino terá autonomia para adaptar a abordagem dos temas de acordo com a realidade de sua comunidade escolar, além de aprender a gerenciar o próprio orçamento, poupar e investir. Os estudantes vão receber noções sobre a importância dos tributos para o funcionamento dos serviços públicos, da previdência social e do mercado de seguros. Como o projeto original sofreu algumas alterações durante a votação no Senado, a matéria agora retorna para uma última análise na Câmara dos Deputados, antes de seguir para a sanção presidencial. Da Rádio 2, Milena Abreu.
1: Meio-dia, 49 minutos, eleições 2026, TSE abre período de convenções partidárias com Paloma Custódio.
6: A partir desta segunda-feira, 20 de julho, começa o período para a realização das convenções partidárias para as eleições gerais de 2026. Até 5 de agosto, partidos políticos e federações partidárias poderão realizar encontros presenciais, virtuais ou híbridos para definir seus candidatos e candidatas e formalizar as coligações para as disputas majoritárias e proporcionais. Para que a convenção seja válida, a legenda ou federação precisa estar com a situação jurídica regular na data do evento. No caso dos partidos políticos, é necessário que o órgão de direção tenha sido devidamente escolhido de acordo com o estatuto da sigla e do respectivo Tribunal Regional Eleitoral. Já as federações devem contar com pelo menos um partido integrante que atenda a esses requisitos. Após a realização da convenção, a ata do encontro e a lista de presença dos participantes deverão ser registradas obrigatoriamente no módulo externo do Sistema de Candidaturas, o CANDEX. Os dados devem ser enviados à Justiça Eleitoral pela internet até o dia seguinte ao evento. Após o recebimento dos pedidos de registro de candidatura apresentados por partidos, federações ou coligações, a Justiça Eleitoral encaminhará automaticamente os dados à Secretaria da Receita Federal para a emissão do CNPJ de campanha. O órgão terá o prazo de até 3 dias úteis para concluir o procedimento. O TSE também chama a atenção para as regras específicas das federações partidárias. Diferentemente das coligações, que existem apenas durante o processo eleitoral, as federações funcionam como uma única associação por um período mínimo de 4 anos. Por isso, não serão aceitas atas de convenção apresentadas isoladamente por partidos que integrem uma federação. As decisões sobre escolha de candidatos e distribuição de vagas deverão constar em um único documento, elaborado e transmitido pela própria federação. Reportagem Paloma Custódio.
1: Meio-dia, 51 minutos, levantamento coloca PCC e Comando Vermelho na liderança entre facções com maior atuação nas Américas. Fabio Lautran.
4: Facções criminosas brasileiras lideram a lista de organizações com maior atuação nas Américas. Primeiro Comando da Capital ocupa a primeira posição e Comando Vermelho o segundo lugar no ranking do Instituto Igarapé. O levantamento lista as 20 organizações criminosas com maior atuação nas Américas no período de 2020 a 2026. As duas facções brasileiras aparecem à frente de grupos de El Salvador, do México e da Itália. Segundo o levantamento, o PCC possui entre 30 mil e 40 mil integrantes e opera no tráfico de cocaína e armas, na mineração ilegal, nas cadeias de combustíveis e na lavagem de dinheiro. O Comando Vermelho tem entre 20 mil e 30 mil membros e tem atuação, além do tráfico de drogas, no controle territorial de comunidades, na extorsão e no comércio ilegal de armas. De acordo com os pesquisadores que realizaram o estudo, o ranking compara o grau de ameaça representado por essas organizações. Para a lista, foram levados em conta o tamanho estimado dos grupos, o alcance territorial, a diversidade das fontes de renda, a capacidade de coordenação das operações e a resiliência diante da prisão ou morte de lideranças. Da Rádio 2, Fabio Lautran.
1: Meio-dia, 52 minutos, novo CNPJ, com combinação de letras e números, começa a ser emitido no próximo dia 31, com Fabio Lautran.
4: Receita Federal começa a emitir em 31 de julho o novo Cadastro Nacional da Pessoa Jurídica. A principal mudança é que o CNPJ poderá combinar letras e números, mas deverá manter o total de 14 caracteres. Hoje, todos os cadastros são formados somente por números. Essa alteração só vale para novos registros. Portanto, as empresas que já possuem CNPJ permanecem com a mesma numeração e nem precisam fazer atualização cadastral. O novo modelo foi anunciado em 2024. De acordo com a Receita, ele é necessário para ampliar a quantidade de combinações disponíveis e garantir a continuidade da emissão de CNPJ nos próximos anos, que corria o risco de se esgotar. Isso porque cerca de 69 milhões das quase 100 milhões de combinações possíveis já foram utilizadas. Com a mudança, nessas 8 primeiras posições vão identificar a empresa. As 4 posições seguintes vão definir o estabelecimento como matriz ou filial e os 2 últimos dígitos vão seguir numéricos. Eles servem para verificar a autenticidade da inscrição. Da Rádio 2, Fabíola Altran.
1: Meio-dia, 54 minutos. O nosso programa fica por aqui. Retorna amanhã, a partir das 11 horas da manhã. Depois do intervalo da 1, a colega Andréia com o Fast House. Tenham todos uma ótima tarde.
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1: É hora da hora, hora certa.
2: Uma e um.
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5: Muito boa tarde, boa tarde, caros ouvintes. Segundou, segunda 20 de julho e hoje é o dia, amanheceu assim uma turbulência, o dia já deu sol, chuva, vento, já tivemos aí umas três estações no mínimo hoje. Isso que não estamos no final do dia ainda, né? Vem ainda pancadas de chuva por aí. Período da noite também, hoje à tarde com aberturas de sol. É uma loucura esse vento. Vamos ver quanto é que está a temperatura agora. 20 graus e 8 décimos a temperatura. Amanhã também, amanhã se intensifica um pouco mais de chuva. Então quem pegar a estrada aí, um pouco mais de chuva que hoje. Na quarta-feira diminui bastante a temperatura. Desculpe, a temperatura não, a chuva. A chuva aqui quarta-feira cai bastante. 19, amanhã 75, né? Muita diferença. Quinta-feira, pancadas de chuva com aberturas de sol, diminui para 3 a temperatura, 3 milímetros a previsão de chuva. A temperatura, na realidade, não cai mais tanto, né? Sexta-feira, a mínima vai ser 11, sexta-feira. A mínima já dá para andar de camiseta por aí. Mas sexta-feira vai continuar chovendo, sábado também. 3 milímetros, 12 a mínima. Domingo teremos abertura de sol, 12 a mínima também. Então, o frio, frio, pelo visto, essa semana não vamos ter. A mínima de 11 graus. E a máxima, daí agora já preocupa, né? A máxima agora, período de inverno, 23 graus. Hoje é para chegar até 25, mas não sei não. Mas já temos temperaturas altas agora no inverno, então o verão vai ser terrível, temível, né? Temível. 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Eu, Andréia, fico junto com você até as 3 horas da tarde. Me deixei em música. Tá vendo a bola de guira? Canda liguira, 994-15-41-67. Hora 3750-0123. É, 3750-0123. É o novo número aí fixo da Rádio Integração.

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2: 1:23.
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2: 1:41.
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0: tô sabendo de nada, viu?
1: Pega umas cigarras.
0: Não sei.
2: Já falei.
3: Toma uma, é só mais uma,
1: com tua vida. 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

0: Obrigado demais, Brasília. Obrigado pelo carinho. Obrigado pela presença de cada um de vocês. Muito obrigado por acompanhar o trabalho da dupla Henrique e Juliano, por receber esse trabalho aí na casa de vocês. Espero que vocês realmente recebam com muito carinho, né, Juliano? Que a gente trabalhou muito duro pra poder fazer um DVD incrível pra vocês.
1: Vocês mudaram a nossa vida. Vocês fizeram o Henrique e Juliano se tornar realidade pra muitos.
0: Obrigado, muito obrigado. Brasília! Obrigado demais, Brasília.
1: Valeu!
0: Te apaixonado em vocês.
1: Valeu, moçada!
0: Obrigado! Tchau, tchau, gente. Que Deus abençoe mais esse trabalho e abençoe a vida de cada um de vocês aí. Obrigado!

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1: E agora chegou a hora de meter pressão, galera. Ah, cê é louco, bicho.

0: Marco? Beleza, meu?
1: Beleza.
0: Cadê vocês, meu?
1: Estamos chegando.
0: Ô, já é, bora.

Afoga o ganso, moçada! Afoga o ganso.

0: Valeu!
1: Peraí, tá chegando alguém. Ó, calma.

0: Parabéns, meninos!
1: Obrigado, meu irmão.
0: Parabéns, meninos. Vocês são 10. Obrigado a vocês pelo carinho. Sucesso
1: pra todos.
2: Sucesso pra vocês.
0: Mata-me um CD. Parabéns.

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0: pequeno, MC menor
1: e Lucas Luco.
2: Amor, tem uma coisa pra te contar.

Boa noite, Campo Grande! Que coisa maravilhosa, gente! Vamos assim, ó. Quem aqui já teve uma insana na vida?

0: inteiro. Se é pra mal sair com os parceiros, eu escolho quem chama primeiro.
1: Valeu, gente. Que é isso?
2: João Neto Frederico.
1: Tá bonito demais.

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0: Roberto e Cristiano! Paz!
1: Obrigado, linda! Deus te abençoe!
0: Ah, meu Deus, que felicidade estar aqui de novo com vocês!